Fiquei com calma agora, meu. Olha o que é feito, que tem de mal. Relaxa, Charlie. Take it easy, my brother.

Vem de boca, coloca a boca, deixa a boca. Mexe a boca, usa essa boca. Não procrastina. Coloca a boca no tronco.